0: Ela pega o tipiti e vamos lá pra roça. Que
1: olá, pessoal, já chegou todo mundo pra nossa farinhada, né? Já chegou todo mundo. Meu amigo Rosvaldo já chegou, Rosvaldo?
0: Uma média,
1: Tigre, Rolinho. Rola, já chegou?
0: Já, tá todo o pessoal.
1: Toninho tá aí?
0: Já tá chegando
1: todo mundo. A dona Deusa, com a de Deus.
0: Essa que tem,
1: então vamos embora, todo mundo fazer uma farinhada, tá bem? Tá bom.